0: Mas cantar com você é muito fácil.
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1: Muito.
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1: Esqueça tudo, pagode de qualidade.
0: Que coisa linda, hein?
1: Não tem jeito, meu compadre. 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

0: MC Bruninho.
1: Valeu, Bruninho.
2: Aí,
1: muito
2: galera.
1: Sucesso, viu? Obrigado pelo carinho. Obrigado por participar desse momento tão especial na nossa carreira.
2: É,
1: tamo junto.
0: Fenômeno.
1: Muito sucesso. Salva de palmas pra Bruninho.
0: Valeu, pai. Ei, fala comigo.
3: 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Uma salva de palmas pra Dona Júlia e seu Rafa. Vai ensinar um shot pra vocês.

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0: Gabriel Diniz!
1: Obrigado pelo convite.
0: Prazer,
1: viu?
0: Grande demais, honra muito grande. Você é maravilhoso.
1: Tô todo molhadinho aqui.
0: Ai, que
1: cantando
0: delícia.
1: Pra você.
0: Então obrigado, nós estamos iguais aqui, conjugados.
1: Já é explosão, já é sucesso, viu?
0: Obrigada, viu? Deus abençoe você, sua carreira, muito mais sucesso pra você.
1: É vocês.
0: Gente, uma salva de palmas pro Gabriel Diniz!
2: Así compartimos algo más de música de Brasil. Lo canta La Buena Bravo junto a Gabriel Diniz. Y el tema de Chaplo, Liga y Llora. Podés escucharnos a través de nuestra página web, a través de www.millenniumfm921.com. Quiero mandarle un saludo muy pero muy grande a una fiel oyente como lo es Alba, que nos decía que ya está recuperada de su dolor de garganta, ¿sí? Lo cual nos pone muy pero muy contentos. Bien, momento de seguir compartiendo más canciones. Esto es Vuelta de Roscas con la conducción de quien les habla, de Edu García.
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